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1: Brasil!

0: tá peraí na lá, muito vazia, né? Aí eu puta, daí tá pé oculto. Isso é, senhora, nhamo gai me dá visteca agora, é isso. A mim que me dá cara, e aqui o caso é ser, e tu e o pessoal aí, né? Isso é. Tu sai aqui o caso, não, senhora, isso é, sendo já cacapada, não é mais,
1: não pode ser.